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0: Irmãs Freitas, Velho Cuiabá, é o Alvorada Sertaneja no seu rádio. Obrigado a você que está ligado com a gente, está aí no seu trabalho. E nesse final de semana, você que está aí na sua casa, está no seu sítio, está na fazenda, está aí com a sua família, está curtindo o Alvorada Sertaneja. É um ótimo dia para você. E agora vem nossos recados e eu volto já.
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2: 6:45.
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0: De volta no Alvorada Sertaneja, Chitãozinho e Chororó, revivendo.
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0: Em nome do Pai, do Filho, do Espírito Santo.
1: Amém. Amém.
0: A graça de nosso Senhor Jesus Cristo, o amor do Pai e a comunhão do Espírito Santo estejam convosco.
1: Bendito seja Deus que nos reuniu no amor de Cristo.
2: Sejam todos bem-vindos. A liturgia deste 23º domingo do tempo comum nos recorda que temos uma responsabilidade de amor para com os irmãos e irmãs que nos rodeiam. O amor é o cumprimento perfeito da lei de Deus. Saudamos a todos que rezam conosco pela Rádio Comunidade do Vale. Às vésperas do Dia da Pátria, rezamos por nossa nação e por todo o povo brasileiro. Iniciando o mês da Bíblia, nossa prece para que tenhamos nossos ouvidos atentos à palavra de Deus. Nos unimos em oração com toda a nossa diocese, neste momento de louvor e gratidão, pelos 18 anos de sua criação. Junto aos familiares, rezamos pelo primeiro ano de falecimento de Hernani Hens e Alice Aich. Convidados a sermos instrumentos de correção fraterna, que nos faz retomar o caminho da verdade, da reconciliação e da paz, com fé e alegria, celebremos.
0: Com essas motivações, também com aquelas que trazemos em nosso coração, nós damos continuidade à Santa Missa de hoje, rogando a Deus pela sua infinita misericórdia, através do nosso ato penitencial.

0: Deus Todo-Poderoso, tenha compaixão de nós. Perdoe os nossos pecados e um dia nos conduza à vida eterna.
1: Amém.

0: Oração. Ó Deus, olhai com bondade os que redimistes e adotastes como filhos e filhas, e concedei aos que creem no Cristo a verdadeira liberdade e a herança eterna. Por nosso Senhor Jesus Cristo, vosso Filho, que é Deus, e convosco vive e reina, na unidade do Espírito Santo, por todos os séculos dos séculos.
1: Amém. Amém.

0: Leitura da profecia de Ezequiel. Assim diz o Senhor: quanto a ti, filho do homem, eu te estabeleci como vigia para a casa de Israel. Logo que ouvires alguma palavra da minha boca, tu os deves advertir em meu nome. Se eu disser ao ímpio que ele vai morrer, e tu não lhe falares, advertindo-o a respeito de sua conduta, o ímpio vai morrer por própria culpa, mas eu te pedirei contas da sua morte. Mas se advertires o ímpio a respeito de sua conduta, para que se arrependa, e ele não se arrepender, o ímpio morrerá por própria culpa. Porém, tu salvarás tua vida. Palavra do Senhor.
1: Graças a Deus.

0: certo, não vão quebrar os pratos e abandonar a evangelização, porque é importante. Chama lá, de repente, mais uma ou duas pessoas aí da comunidade e vão lá tentar conversar com aquela pessoa para tentar resolver essa situação. Porque daí a pessoa possa se dar por conta, é, realmente, não é só uma pessoa que está vindo ao meu encontro para falar disso. Tem mais pessoas que perceberam essa situação e que daqui a pouco realmente elas têm razão. Daqui a pouco ela vai se convencer. É, porque se for só um, pode ser que seja implicação daquela uma pessoa. Agora tem mais dois ou três que vêm até a mim falar. Então, bah, de repente, realmente eles têm razão. Daí a pessoa começa a se convencer em relação a isso. E Mateus não para por aí. Ele podia dizer assim: bom, se reuniu duas ou três pessoas e a pessoa ainda não acreditou que realmente ela precisa mudar, então, bom, deixa ela seguir o caminho que ela quer seguir. Mateus diz assim: não desiste ainda. Se mesmo assim, a gente reúne mais algumas pessoas e vai conversar, se mesmo assim essa pessoa ainda continua causando algum problema na comunidade, vamos levar então para toda a comunidade. Tu vê, Mateus faz três degraus dessa discussão da relação na comunidade. Para que a comunidade possa dizer: não, realmente aquela situação não foi uma situação legal, foi meio inconveniente, de repente serviu de experiência, próxima vez podemos fazer diferente. Aí pode ser que a pessoa mude de opinião ou possa repensar a atitude cometida. Aí Mateus diz: daí sim, se realmente a pessoa aceitar, que bom que ela aceitou. Mas se não aceitar, bom, paciência. Nem Deus obriga as pessoas a fazerem as coisas. Deus respeita a liberdade da pessoa. Então, bom, se ela quer se afastar da comunidade, infelizmente, tentamos todos os meios possíveis. Conversa individual, uma conversa com duas ou três pessoas, conversa com toda a comunidade. E toda a liturgia da palavra desse final de semana vai ao encontro disso. Na primeira leitura também, o profeta, ele denuncia aqueles que não têm a capacidade de ir ao encontro, daqueles que se perderam pelo caminho, e ainda ele condena, dizendo assim: tu é responsável do teu irmão se ele se perde pelo caminho e tu não orienta ele pelo bom caminho. Para perceber assim o quanto também nós temos de responsabilidade em relação a isso. O Salmo também canta nessa direção, porque aquele que recebe, de repente, essa repreenda, não chega a ser uma repreenda, né? Aquele que daqui a pouco as pessoas vêm ao encontro dele e dizem: olha, de repente tenha que mudar de atitude, ele não pode fechar o coração. Por isso que o Salmo canta: não fecheis o vosso coração, ouve hoje a voz do Senhor. Que a voz de Deus, que é a Sagrada Escritura, também serve de critério para que a gente possa orientar as nossas atitudes. E por fim, fechando assim com chave de ouro, é a segunda leitura, que é a leitura da carta de São Paulo, que diz: acima de tudo, aquilo que Jesus ensinou: amai-vos uns aos outros assim como eu vos amei. Acima de tudo, o amor. Assim como no início a gente falava da relação de casal, a relação do casal, acima de tudo, deve prevalecer esse amor. Também na relação que se estabelece entre as pessoas da comunidade. Acima de tudo, a preocupação um pelo outro, que é justamente essa vivência do amor. Então, que nesse mês da Bíblia, que estamos iniciando, primeiro final de semana, por isso que a palavra de Deus aqui é colocada em destaque, nós possamos estabelecer boas relações na nossa comunidade, ouvindo aquilo que a liturgia da palavra tem para nos ensinar de forma especial nesse final de semana, para fortalecer cada vez mais a nossa caminhada de comunidade e assim podermos alcançar mais eficazmente o nosso objetivo, que é testemunhar Jesus Cristo no mundo de hoje, essa mensagem que Ele nos deixou de paz, de harmonia, de justiça, de misericórdia, tão necessária em tantos ambientes que hoje nós vivemos neste mundo. Então, que possamos colocar em prática estes ensinamentos deixados pela palavra de Deus. E juntos rezemos. Creio em Deus Pai. Concebido pelo poder do Espírito Santo, nasceu da Virgem Maria, Pôncio Pilatos, foi crucificado, morto e sepultado, desceu à mansão dos mortos,
1: ressuscitou ao terceiro dia, subiu aos céus, está sentado à direita de Deus Pai Todo-Poderoso, onde há de vir a julgar os vivos e os mortos. Creio no Espírito Santo, na Santa Igreja Católica, na comunhão dos santos, na remissão dos pecados, na ressurreição.

pelos enfermos e todos que sofrem e passam dificuldades, para que sejam confortados pela nossa oração e solidariedade. Cantemos ao Senhor. Música.

pelas famílias para que se dediquem ao estudo e à leitura da Sagrada Escritura e se tornem autênticas escolas do amor. Cantemos ao Senhor.

por todos nós, para que por meio da capacidade de perdoar e receber o perdão, reconhecemos nossas fraquezas, nossos tormentos, mais compassivos e misericordiosos. Cantemos ao Senhor.

0: Jesus, Mestre divino,
1: que chamaste os apóstolos a vos seguirem, continuai a passar pelos nossos caminhos, pelas nossas famílias, pelas nossas escolas, e continuai a repetir o convite a muitos de nossos jovens. Dai coragem às pessoas convidadas, dai força para que vos sejam fiéis, como apóstolos leigos, como sacerdotes, como religiosos e religiosas, para o bem do povo de Deus e de toda a humanidade. Amém.
2: Senhor, atenda a estes pedidos, também aqueles que trazemos em nosso coração. Por intermédio de seu Filho Jesus Cristo, na unidade do Espírito Santo.
3: Amém.
2: Nós acolhemos o pão e o vinho que são trazidos até o altar. Todos nós também somos convidados a virmos ao altar, fazer a nossa oração e, se quisermos, também trazer a nossa oferta.

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12: O Independiente, maior campeão da Libertadores com 7 títulos, vive uma das piores fases de sua história. O clube argentino não conquista o campeonato argentino desde a temporada 2002-2003 e disputou a Libertadores apenas 3 vezes nos últimos 30 anos. A crise é principalmente financeira. O Independiente acumulou dívidas, teve problemas de gestão e precisou vender jogadores importantes para tentar equilibrar as contas. Até negociações recentes, como as de Kevin Lomônaco, Gabriel Ávalos e Maximiliano Gutierrez, renderam pouco dinheiro ao clube, porque parte dos valores foi destinada ao pagamento de dívidas com outros clubes. Segundo jornalistas que acompanham o clube, a construção do Estádio Libertadores da América, entre 2007 e 2009, agravou o endividamento, enquanto administrações consideradas ruins aumentaram o problema ao longo dos anos. O clube também perdeu capacidade de investir na base e em estrutura, além de sofrer com constantes mudanças de dirigentes e treinadores. O título da Sul-Americana de 2017 sobre o Flamengo chegou a indicar uma possível recuperação, mas o elenco foi novamente desmontado e os investimentos seguintes não deram resultado. Hoje, com uma dívida estimada em cerca de 127 milhões de reais, o Independiente vive um ciclo em que precisa vender seus principais jogadores para pagar dívidas, dificultando a formação de um time competitivo e afastando o gigante argentino das grandes disputas.
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14: 9:07.
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